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1: A praça que abriga os três poderes da República em Brasília também guarda a memória daqueles que se dedicaram a um ideal de nação. O livro de aço reúne os nomes dos heróis brasileiros oficialmente reconhecidos.
2: Hoje, na apresentação da Voz do Brasil, eu, Mariana Jungmann e Luciano Seixas.
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2: Novas unidades de conservação ambiental foram criadas a partir de decretos assinados hoje.
0: As medidas também criam e ampliam reservas de desenvolvimento sustentável e parques nacionais.
2: As ações marcaram as celebrações pelo Dia da Amazônia, comemorado no último dia 5.
1: Em comemoração ao Dia da Amazônia, celebrado em 5 de setembro, foram criadas 4 reservas de desenvolvimento sustentável no Amazonas. As unidades ficam na região de influência da BR-319, no sul do estado, e somam cerca de 669 mil hectares. O ministro do Meio Ambiente e Mudança do Clima, João Paulo Capobianco, disse que é preciso agir de forma preventiva diante das mudanças provocadas pela pavimentação de rodovias.
3: A presença do Estado precisa se antecipar às pressões decorrentes da ampliação do acesso, pois os anúncios de abertura ou de asfaltamento estimulam a ocupação desenfreada, a grilagem de terra e a invasão, impactando negativamente de forma irreversível populações e o meio ambiente.
1: Foi anunciada também a ampliação em mais de 7 mil hectares do Parque Nacional de Sete Cidades, no Piauí. A medida tem o potencial de proteger espécies ameaçadas e de favorecer o turismo no parque. Em outra ação, o Banco Nacional de Desenvolvimento Econômico e Social, BNDES, destinou recursos para restauração ecológica de mais de 10 mil hectares na área de proteção ambiental do Xingu, no Pará. Também foram destinados recursos do Fundo Amazônia ao projeto Naturezas Quilombolas, para apoio à gestão territorial de comunidades quilombolas na Amazônia Legal. O BNDES ainda divulgou o resultado do edital para projetos de restauração e fortalecimento da Bacia do Xingu, em Mato Grosso. A diretora socioambiental do BNDES, Tereza Campelo, destacou a importância da recuperação da floresta.
4: A restauração da floresta é absolutamente fundamental, não só para proteger esse território, para garantir emprego e renda, para garantir que a Amazônia não chegue naquele ponto de não retorno.
1: Também em comemoração ao Dia da Amazônia, o Serviço Florestal Brasileiro assinou contratos de concessão das unidades de manejo florestal 2 e 3 da Floresta Nacional de Humaitá, no Amazonas. Os contratos terão duração de 40 anos e abrangem 162 mil hectares. Reportagem Luana Karen.
0: Mais de 1000 acidentes de trânsito foram registrados nas rodovias federais durante o feriadão da Independência, com 66 mortes.
2: Os números foram divulgados pela Polícia Rodoviária Federal.
0: O foco da fiscalização este ano foi o uso de álcool pelos motoristas. Mais de 900 pessoas foram autuadas por embriaguez ao volante.
5: De olho nos motoristas que insistem em beber e dirigir, a Polícia Rodoviária Federal encerrou mais uma operação de fiscalização entre a sexta-feira, dia 4, e a segunda-feira, 7 de setembro. A Operação Independência foi a primeira ocorrida depois que o CONTRAN, Conselho Nacional de Trânsito, definiu novas regras na fiscalização de alcoolemia. Agora, a Lei Seca passa a prever um pré-teste ou teste passivo. Somente se for detectado algum indício de embriaguez neste teste inicial, é que o condutor será encaminhado ao uso do bafômetro. A prática já é adotada pelos agentes da Polícia Rodoviária Federal, como destaca o coordenador-geral de comunicação institucional da PRF, Matheus de Paula.
6: O foco deste ano foi a questão da mistura álcool e direção. Na verdade, essa já é uma fiscalização que a PRF faz constantemente. Nesse feriado, foram cerca de 54 mil testes de alcoolemia realizados em todo o Brasil, onde nós autuamos 993 motoristas por embriaguez ao volante.
5: Ao todo, os agentes registraram 1.031 sinistros de trânsito, com 66 mortos e 1.074 feridos. Mais de 24 mil veículos foram flagrados com a velocidade acima do permitido, 5.404 motoristas foram autuados por ultrapassagens irregulares, 2.610 por não utilizarem o cinto de segurança e 400
7: 1961 por transportarem crianças fora das cadeirinhas. Reportagem Graziele Bezerra.
2: Pessoas que vivem com doenças raras são acolhidas no Sistema Único de Saúde por um protocolo que já existe há mais de 10 anos.
0: É a Política Nacional de Atenção Integral às Pessoas com Doenças Raras. Ela estabelece procedimentos para diagnósticos, tratamentos e melhoria da qualidade de vida dos pacientes.
2: Nós conversamos com o coordenador de doenças raras do Ministério da Saúde, Natan Monsores, sobre a política e a assistência prestada pelo SUS para quem vive com condições incomuns e de difícil identificação. Acompanhe. Olá, doutor Natan Monsores, um prazer ter o senhor com a gente aqui na Voz do Brasil para a gente falar sobre doenças raras, né? Eu queria que o senhor começasse, então, dizendo aí para o nosso ouvinte, o nosso espectador, o que que define uma doença como rara e se há alguma estimativa de quantas pessoas existem hoje no Brasil com esse tipo de doença.
8: Doença rara para o Ministério da Saúde é um tema de bastante relevância. Primeiro aqui, né, agradecer pelo convite e desejar aí para todos os ouvintes também um excelente dia. Mas vamos lá, para o Ministério da Saúde, doença rara é aquela que acomete 65 pessoas a cada 100 mil brasileiros. Em sua maioria, essas doenças são doenças de origem genética que afetam predominantemente crianças, mas também podem acontecer, né, em adultos, em pessoas idosas, de acordo com a natureza da própria doença. As estimativas globais que a gente tem para esse grupo de condições é de que entre 2,5%, 3% a 6% de toda a população do planeta seja afetada em algum momento por alguma dessas doenças raras. Então, essa estimativa ela acaba se replicando aqui no Brasil também, tá? Então, é essa faixa. São muitos milhões de brasileiros. Precisar o número é sempre muito difícil, tá? Porque cada doença traz a sua contribuição numérica para o escopo brasileiro. E as doenças que acontecem aqui no Brasil não necessariamente replicam o que acontece em outros lugares do mundo. Mas nesse momento a gente tem trabalhado bastante em melhorar essas estatísticas.
0: Existe hoje uma política nacional de atenção integral às pessoas com doenças raras, né? Como é que essa política estabelece o acolhimento, o encaminhamento para pessoas com doenças raras no SUS, coordenador? Existe alguma diferença em relação ao acompanhamento de uma doença comum?
8: Existem algumas diferenças importantes, sim. Então, um percentual das crianças, né, identificadas com doenças raras vem de uma ação que existe há quase 20 anos aqui no Ministério da Saúde, na verdade há mais de 20 anos aqui, que é o Programa Nacional de Triagem Neonatal. É o famoso teste do pezinho, né, do qual é coletada, né, algumas gotinhas de sangue, né, do pé do bebê para fazer uma série de exames e depois, né, essas crianças serão acolhidas pelo sistema de saúde. Então, por exemplo, essa é uma grande porta de entrada que a gente tem. As outras portas de entrada são serviços de referência em doenças raras. Hoje são mais de 50 serviços no Brasil, boa parte deles está associada a hospitais universitários, e esses serviços eles recebem a chancela, a orientação da rede de atenção à saúde do Estado para que os casos, né, suspeitos de doenças raras sejam encaminhados para lá. Esses serviços hoje eles contam com o exame genômico, por exemplo, que é o sequenciamento de epigoma, que ajuda a diagnosticar essas crianças, essas pessoas, né, para que elas consigam alcançar o diagnóstico necessário.
2: Então, eu suponho que quando o médico, ali nos primeiros momentos, né, de acompanhamento do bebê, identifica que ele tem alguma condição e outras doenças mais comuns são descartadas, ele encaminha, então, a família para procurar esse serviço de referência, que o senhor disse que geralmente está nos hospitais universitários, né?
8: Isso. O fluxo estabelecido pelos estados geralmente é o seguinte, né? A atenção primária, os postos de saúde, as unidades básicas de saúde, as emergências, né? Algumas dessas crianças e adultos acabam, né, sendo identificados, né, em situações de alguma gravidade já. Essas pessoas são encaminhadas, né, pela regulação, que é uma área, né, da Secretaria de Saúde que estabelece filas, vagas, processos de atendimento. Então, a regulação encaminha esses pacientes para esses serviços ultra especializados. E lá nesse serviço, o paciente vai ter contato com um geneticista, com um nutricionista, uma equipe multiprofissional que vai tentar acolher as suas necessidades. Então, o fluxo, de modo geral, é esse. Mas para algumas doenças, não necessariamente o lugar de atendimento é um serviço de referência em doença rara. Então, muitos pediatras, muitos neurologistas, muitos endocrinologistas também, né, conseguem conduzir o manejo, né, o atendimento dessas doenças.
0: Coordenador, nós temos aqui uma pergunta do Marco Aurélio Cardoso. Ele é presidente de uma associação de familiares e pessoas com síndrome de Prader-Willi, uma doença rara que, entre outras coisas, causa hiperfagia, ou seja, fome acima do normal e, consequentemente, obesidade. Ele menciona outro sintoma da doença e faz uma pergunta. Vamos ouvir.
9: A hipotonia neonatal é o principal sinal de alerta da síndrome de Prader-Willi, logo ao nascimento. Sabendo disso, a SPDA Brasil uniu mais de 10 associações de síndromes raras que compartilham esse mesmo sintoma. Como o Ministério da Saúde pode colaborar conosco para divulgar uma diretriz ou fluxo de orientação para os profissionais da rede pública de saúde, ajudando a encurtar a jornada dessas famílias em busca de um diagnóstico precoce?
8: Então, vou responder aqui essa pergunta maravilhosa que dá a oportunidade da gente entender como é que a rede funciona. A Prader-Willi, né, é um quadro sindrômico, é muito caracterizado por essa questão da hipotonia e da dificuldade, por exemplo, do bebê em fazer a sucção, né, do peito da mãe, né, o aleitamento materno, ele fica prejudicado. E logo do início, essa criança tem dificuldades com ganho de peso. Então, olha como é que é importante a gente ter um instrumento da atenção primária, né, para poder acompanhar isso. Hoje o Brasil disponibiliza para as famílias a caderneta da criança, que é um instrumento, né, usado pela equipe de saúde da atenção primária, né, do postinho, da unidade básica de saúde, para poder acompanhar o desenvolvimento dessa criança. Então, se o profissional da atenção primária ele consegue, né, preencher adequadamente essa caderneta da criança, boa parte desse processo de suspeita, né, de que alguma doença rara, né, esteja ocorrendo naquela situação, ela começa a ser levantada. Para além disso, né, se essa oportunidade de identificar a doença, né, no início da sua apresentação aconteça, tem outros marcos de crescimento, outros marcos de desenvolvimento que a gente pode utilizar como rede de saúde. Né? A baixa estatura, por exemplo, né, essas crianças costumam ter, né, algum grau de deficiência de hormônio do crescimento, costumam ter algumas alterações no desenvolvimento motor, algum grau de deficiência cognitiva também, né, instalada, além da compulsividade alimentar, né, que foi falada aí. Hoje, dentro do sistema único de saúde, como é que funcionaria esse processo para melhorar o acolhimento? Né? É o desenvolvimento do que a gente chama de linha de cuidado. O Ministério da Saúde, nos últimos meses, tem elaborado algumas linhas de cuidado e tem disponibilizado isso para a população, né, para os profissionais de saúde também, no sentido de dar as orientações adequadas. Nesse momento, a gente está desenvolvendo uma de doenças neuromusculares, né, que não é bem o quadro aí de Prader-Willi, mas esse desenvolvimento está permitindo a gente, né, criar marcos também para outras condições que vão ter, né, situações semelhantes, que vão precisar, né, de manejo endocrinológico, de suporte nutricional, de orientação psicológico-comportamental, de apoio educacional. Então, a linha de cuidado é o melhor instrumento que a gente tem na ausência, por exemplo, de medicamentos específicos. No caso de Prader-Willi, né, há uma deficiência de hormônio de crescimento que costuma ser debatida também entre profissionais para ajudar a conduzir, a manejar a situação. Mas, né, na ausência de um protocolo ou na ausência de uma orientação específica de cuidado, a recomendação do Ministério da Saúde é procurar, né, que esse pai, que essa mãe, que essa família procure um serviço de referência em doenças raras.
2: Para a gente concluir, então, doutor Nathan, quando o senhor mencionou aí, às vezes, a ausência de uma medicação específica para tratar aquela doença, né, que possa servir de cura ou mesmo de tratamento, mas as pessoas encontram outros tratamentos para os sintomas e também tratamento psicossocial pelo próprio SUS, né, inclusive para as famílias.
8: Isso. Recentemente, o Ministério da Saúde anunciou uma iniciativa muito bacana para as mães cuidadoras de apoio psicológico, né? Então, no sentido de acolher essas mães, porque, né, o dia a dia, né, do cuidado, ele é uma sobrecarga, né, importante para a saúde mental dessas mães.
0: Muito bem, nós conversamos com o Nathan Monsores, coordenador de doenças raras do Ministério da Saúde. Muito obrigado por sua entrevista aqui à Voz do Brasil.
8: Agradeço pela oportunidade e o Ministério da Saúde fica à disposição de vocês e dos ouvintes, né, para diálogo e esclarecimento.
2: Hoje, 8 de setembro, é celebrado o Dia Mundial da Alfabetização.
0: A data criada pela Organização das Nações Unidas marca a importância desta etapa no desenvolvimento da cidadania de crianças, jovens, adultos e idosos.
2: E o Ministério da Educação ressalta o compromisso com o processo de alfabetização em todas as idades.
10: A alfabetização é um direito fundamental em todas as idades. E para comemorar o dia em que ela é celebrada no mundo todo, o Ministério da Educação ressalta a importância dessa etapa. A qualquer tempo, jovens, adultos e idosos podem retomar os estudos e aprender habilidades que permitem compreender, produzir e utilizar conhecimentos em diferentes situações da vida social. O processo de alfabetização começa quando já se tem as habilidades de ler e de compreender textos curtos, de localizar informações e de escrever palavras. Como explica a secretária de Educação Básica do MEC, Kátia Schweikart, ele segue por toda a vida escolar do estudante, principalmente da criança.
11: A alfabetização começa lá atrás e que ela já pode ser trabalhada por meio das linguagens, por meio do contato com os livros, nos seus processos de aprendizagem. Os efeitos disso vão aparecer e certamente essa criança conseguirá se desenvolver.
10: O Dia Mundial da Alfabetização lembra a responsabilidade de professores, gestores públicos e redes de ensino como agentes nesse processo educacional. A alfabetização é um compromisso compartilhado entre municípios, estados, Distrito Federal e a União, conforme estabelece a Constituição Federal e a legislação educacional brasileira. Reportagem Léo Gomes.
12: Dicas do Enem.
13: Olá, meu nome é Isaac Leal e a minha pergunta é: como eu posso montar um cronograma de estudos?
14: Quem responde é a Randu Lemos, responsável pela coordenação de um cursinho popular.
15: No edital do Enem tem descritos todos os conteúdos que poderão cair na prova. Eu começaria estudando ele. Eu acredito que todas as matérias merecem atenção, até porque o Enem é uma prova que trabalha diferentes competências. Então, numa questão em que você está vendo matemática, pode ser que tenha uma pergunta sobre interpretação textual e vice-versa. Então, é importante que você tenha um conhecimento básico sobre todas as disciplinas. Tem pessoas que conseguem estudar 30 minutos no dia e conseguem se sair bem na prova, mas tem pessoas que precisam de mais tempo, uma, duas, três horas. A minha dica é que você respeite a sua disponibilidade. É importante que você se organize para estudar com mais antecedência possível. Revisar, responder questões, conversar com a sua rede de apoio e descansar.
14: É isso aí. As provas vão ser realizadas nos dias 8 e 15 de novembro. 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
0: Personagens que marcaram a luta por um Brasil independente.
2: Na Semana da Pátria, vamos conhecer algumas figuras históricas.
0: Seus nomes estão marcados no Livro de Aço, que registra na memória nacional a trajetória dos chamados heróis da pátria.
16: A praça que abriga os três poderes da República em Brasília também guarda a memória daqueles que se dedicaram a um ideal de nação. No Panteão da Pátria, o Livro de Aço reúne os nomes de 49 dos 87 heróis brasileiros oficialmente reconhecidos. Quatro deles estão ligados à independência do Brasil. Joaquim José da Silva Xavier, o Tiradentes, inaugura o Livro de Aço. O historiador Rafael Leporassi explica por que Tiradentes se tornou um herói da pátria, mesmo tendo morrido 30 anos antes da independência do Brasil.
17: Ele fez parte de um movimento que visava a separação de Minas Gerais do Império Português. Para muitos historiadores, é um dos primeiros movimentos a trazer um ideal de fim do pacto colonial.
16: Tiradentes virou símbolo da Inconfidência Mineira. Quando a trama foi descoberta, acabou condenado à morte. Mas a Inconfidência deixou uma ideia que atravessaria décadas. Anos depois, esse projeto ganhou um articulador, o professor José Bonifácio de Andrada e Silva. Quando Portugal exigia que Dom Pedro retornasse, Bonifácio trabalhou para convencê-lo a permanecer no Brasil. O jornalista e escritor Laurentino Gomes detalha o projeto de Bonifácio.
18: Ele percebe que a única solução para a elite brasileira preservar os seus privilégios era manter o herdeiro da coroa de Portugal no trono e ir por uma via monárquica e não republicana.
16: A independência não foi fruto apenas do dia 7 de setembro. Depois que Dom Pedro decidiu ficar no Brasil, foram meses até o processo ser concretizado. Em 7 de setembro de 1822, durante uma viagem, recebeu cartas de sua esposa, Maria Leopoldina, e de José Bonifácio, que relatavam novas exigências de Lisboa. Do lugar onde estava, às margens do rio Ipiranga, Dom Pedro I decidiu proclamar a independência do Brasil.
1: O historiador Rafael Leporassi destaca que também foi pessoalmente interessante para Dom Pedro I romper com Portugal.
17: Ele voltando para Portugal seria um príncipe. No Brasil ele seria alçado à condição de rei ou até de imperador, que foi o que aconteceu.
1: Após o grito do Ipiranga, houve resistência portuguesa e conflitos em diferentes regiões do país. E nesse cenário, na Bahia, surge mais uma personagem da história da independência, Maria Quitéria. Em 1822, ela fugiu de casa, se disfarçou de homem e entrou para o batalhão de voluntários do príncipe. Quando sua identidade foi descoberta, Maria Quitéria não foi expulsa. Depois da vitória, foi condecorada pelo próprio Dom Pedro I. Mas a heroína acabou esquecida pela sociedade. O jornalista Laurentino Gomes explica que a independência envolveu muitos brasileiros e brasileiras.
18: Na Bahia, no Piauí, no Ceará, nas regiões mais distantes, o Brasil inteiro se envolveu no processo de independência, e sem essa luta, o Brasil hoje não existiria.
1: O Livro de Aço nasceu em 1989, com a inscrição de Tiradentes. Dom Pedro I entrou no livro 10 anos depois, em 1999. José Bonifácio foi inscrito em 2005 e Maria Quitéria em 2018. Tiradentes morreu antes da independência. José Bonifácio ajudou a construí-la politicamente. Dom Pedro proclamou a ruptura e Maria Quitéria pegou em armas para defendê-la. 4 personagens, 4 histórias e 4 maneiras diferentes de olhar para o nascimento do Brasil independente.

0: reportagem, Luana Caro. As notícias do governo federal.
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1: Fique agora com as notícias do Poder Judiciário e do Congresso Nacional. Boa noite.
0: Boa noite, até amanhã.
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4: Ministro Edson Fachin encerra o Encontro Nacional de Corregedores na sede do CNJ em Brasília.
5: STJ entende que Defensoria Pública habilitada durante prazo recursal tem direito à contagem em dobro desde a intimação.
4: Presidentes do TSE e da Câmara dos Deputados reforçam confiança na Justiça Eleitoral.
5: Boa noite, eu sou Leandro Bezerra.
4: E eu sou Walter Lima.
5: O presidente do Supremo Tribunal Federal e do Conselho Nacional de Justiça, ministro Edson Fachin, participou hoje do Encontro Nacional Integração de Boas Práticas, diálogos entre o CNJ e o Colégio de Corregedores e Corregedoras da Justiça do Brasil, na sede do CNJ em Brasília.
4: As corregedorias são responsáveis por orientar e fiscalizar o funcionamento dos tribunais e dos cartórios.
5: O evento promoveu a cooperação entre as instituições e o compartilhamento de experiências para melhorar os serviços prestados pelo Poder Judiciário.
4: Durante o encontro, o ministro Edson Fachin destacou a importância do diálogo e da atuação da justiça brasileira diante dos desafios atuais.
6: Os dias de hoje reclamam esse diálogo permanente, reclamam que tenhamos uma resposta à altura dos desafios. E eu estou plenamente convencido de que o Poder Judiciário brasileiro está à altura dos desafios que se lhes apresentam no momento contemporâneo. E a justiça brasileira não faltará à legalidade constitucional, por certo, por seus deveres que decorrem da própria Constituição.
5: Você ganhou uma ação na Justiça do Trabalho e mesmo assim não recebeu o seu dinheiro?
4: Para resolver esse tipo de situação e garantir que as decisões judiciais sejam cumpridas, a 16ª Semana Nacional da Execução Trabalhista entrará em ação entre 14 e 18 de setembro em todo o país. Larissa Batista.
7: Com o slogan Seu Direito por Inteiro, a iniciativa é um esforço concentrado para localizar bens de devedores, incentivar acordos e dar mais celeridade ao pagamento dos créditos trabalhistas. Para se ter uma ideia, no ano passado, a campanha movimentou mais de 8 bilhões de reais em 5 dias de evento e promoveu mais de 94 mil audiências e cerca de 24 mil acordos entre trabalhadores e empresas. Quem quiser incluir um processo nesse mutirão pode pedir a inscrição na Vara do Trabalho, nos TRTs ou nos Centros de Conciliação da Justiça do Trabalho, onde o processo tramita. Para mais informações, acesse cssjt.jus.br.
5: Presidentes do Tribunal Superior Eleitoral e da Câmara dos Deputados reforçam confiança na Justiça Eleitoral.
4: Pronunciamentos aconteceram na abertura da exposição O Caminho do Voto, na Câmara. Fábio Ruas.
8: O presidente do TSE, ministro Cássio Nunes Marques, disse que a exposição mostra que o caminho do voto vai muito além da cabine de votação. A Justiça Eleitoral percorre uma longa jornada de preparação, fiscalização e auditorias para garantir a segurança do processo eleitoral. Já o presidente da Câmara lembrou que o voto é o resultado de um processo amplo e aperfeiçoado ao longo do tempo. A mostra vai ficar disponível ao público até o próximo dia 21 de setembro.
5: Defensoria Pública habilitada durante o prazo para recurso tem direito à contagem dobro completo desde a intimação da sentença.
4: Essa conclusão é do Superior Tribunal de Justiça, o STJ. Fátima Uchoa.
9: Uma mulher foi condenada a pagar pensão alimentícia e procurou a Defensoria Pública do Paraná quando faltavam 2 dias úteis para o fim do prazo simples de 15 dias. O Tribunal Estadual não conheceu da apelação por considerá-la fora do prazo. Já a terceira turma do STJ a reconheceu como tempestiva, ou seja, dentro do prazo legal. Segundo a ministra relatora Nancy Andrighi, a aplicação do prazo em dobro não altera o dia inicial da contagem do prazo recursal, que permanece o mesmo, mas o que ocorre é apenas a ampliação do termo final e, no caso de apelação, dobra-se o prazo de 15 dias úteis. Assim, o Tribunal do Paraná deverá continuar com o julgamento.
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5: A você uma boa noite
4: e até amanhã.
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1: Eu sou Paula Groba.
2: E eu sou Humberto Pinheiro.
1: E estes são os destaques de hoje do Jornal do Senado, que começa agora.
2: Avançam novas regras para proteger investidor de criptomoeda.
1: Senado aumenta a proteção para crianças vítimas de violência no exterior.
2: Reajustes da conta de luz podem ser limitados pela inflação.
1: Boa noite.
2: Boa noite.
1: Quem investe em criptomoedas e outros ativos virtuais poderá ter mais proteção contra o risco de perder dinheiro caso a empresa que administra os recursos tenha problemas financeiros.
2: A Comissão de Ciência e Tecnologia aprovou novas regras para separar o dinheiro dos clientes do patrimônio das empresas. Os detalhes com a repórter Patrícia Oliveira.
3: Se uma corretora tiver problemas financeiros, o dinheiro investido pelos clientes em ativos virtuais como as criptomoedas não deve ser usado para cobrir dívidas ou prejuízos da própria empresa. É o que estabelece um projeto aprovado na Comissão de Ciência e Tecnologia. O texto também prevê que essas plataformas tenham um capital mínimo para atuar no mercado, para reduzir o risco de quebrar dessas empresas e de perdas para os investidores, como explicou o relator da proposta, senador Carlos Portinho, do PL do Rio de Janeiro.
4: O Banco Central deverá estabelecer requisitos prudenciais mínimos de capital para funcionamento das corretoras e plataformas de investimento em ativos digitais.
3: O projeto também estabelece medidas para prevenir fraudes, lavagem de dinheiro e o uso de ativos virtuais para financiar organizações criminosas. A proposta segue para a análise da Comissão de Assuntos Econômicos.
1: E empresas podem receber incentivos para contratar mulheres com câncer de mama.
2: Projeto com esse objetivo seguiu para análise do plenário do Senado. Repórter Márcio Maturana.
5: O projeto cria o programa Empresa Rosa e o selo Rosa para a inclusão e reinserção no mercado de trabalho de mulheres diagnosticadas em tratamento ou em remissão de câncer de mama. O programa prevê ações de contratação com igualdade de oportunidades, condições adequadas, flexibilização para o trabalho remoto, jornada reduzida e estabilidade no emprego, tudo sem redução da remuneração. As empresas participantes com mais de 10 empregados vão ganhar o selo Rosa, válido por 2 anos e renovável pelo mesmo período, que poderá ser usado em publicidades. O texto foi aprovado na Comissão de Assuntos Sociais com um parecer lido por Flávio Arns, do PSB do Paraná.
6: A criação de um regime positivo de inserção e manutenção profissional das mulheres em tratamento ou remissão do câncer de mama possui valor social evidente. Além disso, é comprovado que se manter ocupado e produtivo representa um grande apoio psíquico aos pacientes de câncer ao obstar ou ao menos dificultar o advento de depressão que muitas vezes os acomete.
5: A certificação vai ser feita por uma comissão composta de representantes do governo, do setor privado e da sociedade civil.
1: O Senado aprovou uma proposta que aumenta a proteção para crianças vítimas de violência no exterior.
2: Se houver indícios de violência ou de outro crime, as autoridades brasileiras poderão deixar de determinar o retorno da criança ao país
1: exterior.
2: Se houver indícios de violência ou de outro crime, as autoridades brasileiras poderão deixar de determinar o retorno da criança ao país onde morreu.

0: ajustes para dar mais clareza e segurança jurídica ao texto. Para ela, a principal inovação da proposta é reconhecer que a violência doméstica pode constituir risco suficiente para autorizar a autoridade brasileira a ignorar a regra de retorno da criança ou do adolescente ao país estrangeiro.
1: E a proposição, ela contribui para que a exceção de grave risco deixe de ser interpretada de modo restritivo, permitindo que situações de violência, ainda que contra a genitora, sejam juridicamente consideradas como fatores de risco à criança.
0: Como sofreu mudanças, o texto retorna à Câmara dos Deputados.
2: Migrantes, refugiados e pessoas sem nacionalidade reconhecida por nenhum país que chegarem ao Brasil poderão ter acesso a serviços de acolhimento do Sistema Único de Assistência Social.
3: É o que prevê um projeto que começa a ser analisado pelo Senado. A proposta busca garantir dignidade à pessoa que, muitas vezes, são obrigadas a deixar seus países por causa de guerras, fome ou perseguição. Repórter Alexandre Campos.
4: Pelo texto, o direito aos serviços de acolhimento será exercido sem a necessidade de apresentação de documento não exigido em lei, a inscrição no CPF e comprovantes de residência e de regularidade migratória. Autor do projeto, o senador Paulo Paim, do PT do Rio Grande do Sul, lembrou que muitos desses migrantes fogem de guerras, da fome ou de perseguição e, quando chegam ao Brasil, precisam de um acolhimento digno e continuado.
5: Mais do que atender situações emergenciais, queremos transformar o acolhimento em uma política permanente do Estado brasileiro. O projeto também ajuda a fortalecer a estrutura dos municípios, reduz a dependência de recursos internacionais e melhora as condições de atendimento. Isto é, política humanitária.
4: A proposta vai além ao garantir a unidade familiar para evitar que, a depender do encaminhamento dado no atendimento, pais e filhos acabem ficando separados. A comunicação entre os profissionais de assistência social e os migrantes deve contar com tradução e mediação intercultural. E os documentos de viagem e de identificação não poderão ser retidos.
2: Avançou no Senado o projeto que autoriza o porte de armas de fogo para membros da Defensoria Pública da União, dos Estados e do Distrito Federal.
3: Uma emenda estendeu o benefício a integrantes da Advocacia Geral da União e procuradores estaduais e distritais. Repórter Bruno Lourenço.
6: O projeto altera o Estatuto do Desarmamento para permitir que defensores públicos da União e dos Estados, além de membros da Advocacia Geral da União e procuradores dos Estados e do Distrito Federal, tenham direito ao porte de arma de fogo. O relator, senador Flávio Bolsonaro, do PL do Rio de Janeiro, ressaltou que esses profissionais lidam rotineiramente com situações perigosas.
7: Há, portanto, na atuação do defensor público, risco de ameaças reais, violência física, retaliações de facções criminosas e de partes envolvidas em processos judiciais. Além da necessidade de visitas constantes a presídios, há disputas sensíveis de guardas de filhos ou posse de terra que tenham gerado hostilidade extrema das partes contrárias.
6: A proposta seguiu para a Comissão de Constituição e Justiça.
2: Diminuir as filas do INSS é o objetivo da lei promulgada pelo Congresso Nacional nesta terça-feira. A norma reduz de 45 para 30 dias o prazo para um processo ser incluído no programa de gerenciamento de benefícios que abrange monitoramento especial e força-tarefa dos servidores. A nova legislação amplia ainda a finalidade do programa, que passa a incluir a análise de reconhecimento inicial de direitos, reavaliação e revisão de benefícios previdenciários e assistenciais.
3: No Congresso Nacional, o texto foi analisado por meio de medida provisória e recebeu aprovação dos senadores no início do mês. A relatora da proposta, senadora Zenaide Maia, do PSD do Rio Grande do Norte, destacou a necessidade de dar mais agilidade à análise dos processos. De acordo com ela, a demora em obter uma resposta do INSS afeta especialmente pessoas que dependem de auxílios da Previdência para despesas básicas.
8: O principal beneficiário dessa medida é o cidadão que depende do INSS para o reconhecimento de direitos de natureza alimentar, aposentadorias, benefícios por incapacidades e benefícios assistenciais.
2: E a inflação pode ser o limite para reajustes da conta de luz, é o que diz um projeto aprovado na Comissão de Infraestrutura.
3: O texto ainda cria um regime especial para frear aumentos na região norte e determina que a Agência Nacional de Energia Elétrica adote índice ou metodologia para os reajustes anuais das tarifas de energia elétrica. Agora, o projeto será analisado pela Comissão de Assuntos Econômicos.
9: Música.
3: Com edição de Paulo Groba e trabalhos técnicos de Eliseu Caires, o Jornal do Senado fica por aqui. Acompanhe agora as notícias.

0: Câmara dos Deputados. Boa noite.
1: Boa noite e até amanhã.
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3: Câmara diminui restrições legais para benefícios concedidos a data centers.
4: Avança projeto de lei que aumenta a punição para crimes contra os idosos.
3: Deputados alteram o programa de gratificações para reduzir as filas do INSS.
4: Boa noite. A Câmara aprovou medida provisória que muda o programa de gratificações destinado a reduzir as filas do INSS. O repórter Marcelo Larcher explica as mudanças.
5: O plenário da Câmara aprovou medida provisória que altera o programa criado no ano passado para permitir gratificações como maneira de reduzir as filas de perícia e análise de benefícios do INSS. O texto amplia o alcance do programa que, quando foi criado, priorizava a revisão de benefícios já concedidos. Agora, esses processos terão a mesma prioridade dos pedidos novos. Além disso, reduz de 45 para 30 dias o prazo de espera para que um processo entre no programa. O Programa de Gerenciamento de Benefícios foi criado por uma medida provisória em 2025. Ele permite pagamentos extraordinários para servidores que trabalham com a revisão de benefícios e na análise do pagamento do Benefício de Prestação Continuada, ou BPC. Esse pagamento extra é de R$ 68,00 por processo concluído para servidores do INSS e de R$ 75,00 por perícia ou análise de documento para os médicos da Perícia Médica Federal. O programa está previsto para acabar no fim do ano. De acordo com o INSS, as medidas deram resultado. Entre janeiro e junho deste ano, o número de processos pendentes de análise ou de perícia médica inicial caiu de 2 milhões e 700 mil para 1 milhão e 700 mil. Já os processos com tempo de espera superior a 45 dias passaram de 1 milhão e 700 mil para apenas 557 mil. O deputado Reginaldo Lopes, do PT de Minas Gerais, disse que a medida é importante para a população mais carente, que depende de benefícios previdenciários.
6: Já conseguimos diminuir a fila em 76% até o mês de agosto. E agora, no mês de setembro, nós vamos zerar a fila do INSS.
5: A medida provisória que altera o programa criado no ano passado para permitir gratificações como maneira de reduzir as filas de perícias e análises dos benefícios do INSS foi aprovada também pelo Senado e já pode virar lei. Da Rádio Câmara de Brasília, com informações de Antônio Vital, Marcelo Larcher.
2: Justiça.
3: Tião Medeiros, do PP, defende a suspensão do reconhecimento dos estudos de demarcação da terra indígena Tecorá-Guavirá, no oeste do Paraná. Relator da matéria na Comissão de Agricultura, ele afirma que o procedimento da FUNAI desrespeitou o marco temporal adotado pelo Congresso para as demarcações.
4: Tião Medeiros também cita decisões da Justiça que interromperam o processo por falhas nos estudos de identificação da área. De acordo com o parlamentar, a medida fortalece a segurança jurídica e reduz os conflitos na região.
2: Segurança Pública.
3: Uma comissão da Câmara aprovou o aumento de penas para crimes contra idosos. A repórter Paula Bittar acompanhou a votação.
7: A Comissão de Constituição e Justiça da Câmara aprovou um projeto que altera o Código Penal para aumentar as penas para os crimes de lesão corporal, abandono, constrangimento ilegal e estelionato praticados contra pessoas idosas. Pelo texto, em casos de lesão corporal, a pena será de 1 a 3 anos de reclusão, podendo ser aumentada em 1/3 se for qualificada. A pena atual para lesão corporal simples é de 3 meses a 1 ano de detenção. Para o estelionato, o projeto prevê aumento de pena de 1 a 2/3. A pena poderá ser aplicada em dobro se a vítima tiver 80 anos ou mais. Nos crimes de abandono de incapaz ou constrangimento ilegal, as penas poderão ser aumentadas, respectivamente, pela metade e em 1/3. O constrangimento ilegal ocorre quando alguém, por violência ou grave ameaça, força outra pessoa a fazer o que a lei proíbe ou a deixar de fazer o que a lei permite. Também ocorre quando o autor reduz a capacidade de resistência da vítima. A relatora na comissão, deputada Renilce Nicodemos, do MDB do Pará, disse que a proposta está de acordo com os preceitos constitucionais.
8: Proteger quem construiu a história do nosso país é também defender a dignidade e o respeito que toda pessoa merece. É uma medida importante para combater a violência e os crimes contra essa parcela da população e garantir uma resposta mais firme de quem comete esse tipo de violência. Estamos trabalhando para garantir que nossos idosos tenham seus direitos respeitados e possam viver com mais segurança, dignidade e proteção.
7: O projeto, que aumenta penas para os crimes de lesão corporal, abandono, constrangimento ilegal e estelionato praticados contra pessoas idosas, ainda depende de aprovação pelo plenário da Câmara antes de seguir ao Senado. Da Rádio Câmara, de Brasília, Paula Bitar.
4: Jefferson Campos, do PL de São Paulo, defende proposta que reduz a idade mínima de imputabilidade penal no Brasil. O texto estabelece que jovens entre 12 e 16 anos respondam penalmente por crimes contra a vida, hediondos ou cometidos com violência e grave ameaça.
9: Jefferson Campos entende que a medida busca combater a impunidade e conter o recrutamento de adolescentes por organizações criminosas. Na visão dele, a medida é fundamental para garantir a punição proporcional de crimes graves.
4: Júnior Lourenço, do MDB do Maranhão, quer capacitar profissionais de beleza e estética para identificar sinais de violência contra a mulher. De acordo com o deputado, a ideia é ampliar a rede de apoio e facilitar o acesso das vítimas aos serviços de proteção.
9: Júnior Lourenço explica que o projeto inclui cabeleireiros, manicures, pedicures, depiladores, maquiadores e esteticistas. Eles devem orientar as mulheres sobre canais de denúncia e serviços públicos, além de, com a autorização da vítima, acionar os órgãos competentes.
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2: Ciência e tecnologia.
4: A Câmara aprovou o projeto que diminui restrições legais para benefícios concedidos a data centers, resseguradoras e pequenos municípios. O repórter Marcelo Lascher explica as exceções.
5: A Câmara dos Deputados aprovou o projeto que permite que benefícios tributários concedidos a empresas de data centers, resseguradoras e as instituições beneficiadas por Programa Federal de Financiamento de Ações de Combate ao Câncer fiquem fora de restrições impostas pela Lei de Responsabilidade Fiscal em 2026. O projeto permite ainda que municípios de até 65 mil habitantes não precisem comprovar que arrecadam todos os impostos de sua competência para poder receber repasses federais ou estaduais. Essa exigência também é prevista na Lei de Responsabilidade Fiscal. O projeto foi apresentado pelo deputado licenciado José Guimarães, hoje ministro das Relações Institucionais da Presidência da República. A proposta original beneficiava empresas localizadas em áreas de livre comércio e o setor de bens de capital, mas o texto foi alterado pelo relator, deputado Isnaldo Bulhões Júnior, do MDB de Alagoas. O texto final permite que benefícios fiscais concedidos a empresas de data centers, resseguradoras e instituições beneficiadas por Programa Federal de Financiamento de Ações de Combate ao Câncer não precisem ser acompanhados de estimativa de impacto financeiro e orçamentário para entrar em vigor. O projeto também dispensa a obrigação de demonstrar que a renúncia de receita não afetará as metas fiscais ou que será compensado pelo aumento de receita. O relator da proposta, Isnaldo Bulhões Júnior, disse que a medida é especialmente importante para atrair investimentos para o setor de data centers, beneficiado no início do ano pela criação do Regime Especial de Tributação para Serviços de Data Center, o REDATA. Entre outras medidas, o programa suspende a cobrança de tributos federais para a compra de máquinas e equipamentos destinados a centros de processamento de dados. Para Isnaldo Bulhões, o Brasil é um dos países mais procurados por empresas para instalação de centros de processamento de dados.
11: Trata-se de um setor intensivo em investimentos e marcado por elevada competição internacional na escolha da localização de novos empreendimentos em todo o mundo. Circunstância que recomenda a existência de um ambiente tributário capaz a favorecer a atração e a realização destes investimentos no Brasil.
5: Mas a exceção das regras da Lei de Responsabilidade Fiscal para municípios com menos de 65 mil habitantes foi criticada pelo deputado Gilson Marques, do Novo de Santa Catarina.
12: Aqui existe uma regra que lá atrás, não estou dizendo que é sensacional e perfeita, mas é a Lei de Responsabilidade Fiscal. Agora, o que esse texto faz? Dizer que não é bem assim, que pode ter uma exceção, que pode ser diferente, que esse ano não precisa ser assim. É inacreditável, eu não sei porque se aprova uma regra e depois diz que essa regra não precisa mais ser respeitada.
5: O projeto que cria exceções na Lei de Responsabilidade Fiscal para municípios com menos de 65 mil habitantes, empresas de data centers, resseguradoras e instituições beneficiadas por Programa Federal de Financiamento de Ações de Combate ao Câncer foi aprovado também pelo Senado e já pode virar lei. Da Rádio Câmara de Brasília, com informações de Antônio Vital, Marcelo Larcher.
13: Saúde.
14: Arthur Oliveira Maia, do União da Bahia, solicita a realização de uma sessão solene em homenagem à pesquisadora Tatiana Lobo Coelho Sampaio, da Universidade Federal do Rio de Janeiro. Ela lidera pesquisas com a polilaminina, uma proteína que pode contribuir para a recuperação de lesões na medula espinhal.
15: Arthur Oliveira Maia destaca que estudos com animais e testes experimentais iniciais em humanos apresentaram resultados promissores na recuperação de movimentos. Segundo o deputado, a pesquisa pode representar um avanço no tratamento de casos graves de paralisia.
13: Consumidor.
14: João Maia, do PP do Rio Grande do Norte, é favorável ao projeto que amplia a proteção de passageiros obrigados a despachar a bagagem de mão durante viagens de avião. De acordo com a matéria, a companhia deverá informar o motivo da exigência sem cobrar valor adicional pelo despacho.
15: A proposta apoiada por João Maia também obriga as empresas aéreas a oferecer canais gratuitos para reclamações sobre o despacho compulsório. O passageiro deverá receber orientações sobre seus direitos em casos de extravio, avaria ou violação da bagagem.
13: Cultura.
14: Projeto reconhece a Irmandade da Boa Morte de Cachoeira no Recôncavo Baiano e sua festa como manifestações da cultura nacional. Alice Portugal, do PCdoB, destaca que a confraria, formada por mulheres negras e descendentes de pessoas escravizadas, é uma das mais antigas tradições religiosas do Brasil.
15: Alice Portugal explica que o grupo surgiu como forma de resistência diante da opressão, garantindo o sustento coletivo e apoio a mulheres negras após a escravidão. A deputada afirma que o reconhecimento nacional pode ampliar o acesso da manifestação a políticas públicas de preservação cultural.
16: A renda delas foi responsável por compra de alforrias, acolhimento de mulheres negras marginalizadas, consolidando-se como importante símbolo, não é, de luta pela liberdade e por dignidade dessas populações escravizadas. Então, esse grupo, que data aproximadamente de 1810, a partir de escravas vindas da África, se consolidou como uma manifestação cultural e todos os anos acontece a festa. Então, nós estamos reconhecendo a Irmandade e a festa como manifestações culturais nacionais.
13: Trabalho.
14: Os deputados aprovaram projetos que aumentam estrutura e reajustam valores de custas da Justiça do Trabalho. A repórter Cibele Comanetti tem outras informações.
17: A Câmara dos Deputados aprovou três projetos que trazem mudanças para a Justiça do Trabalho. Dois deles modificam a estrutura, com a criação de novas varas no Rio de Janeiro e de cargos de desembargador em Goiás. E um reajusta os valores das custas da Justiça Trabalhista, que estavam defasados há mais de 20 anos. Esse projeto foi apresentado pelo Tribunal Superior do Trabalho em 2022, com a justificativa de que o último reajuste aconteceu em 2002. O texto aprovado, apresentado pela relatora deputada Soraya Santos, do PL do Rio de Janeiro, estabelece que o menor valor será de R$ 12,02, o maior de R$ 2.163,00 e que as custas judiciais terão reajuste automático anual. A proposta também cria um fundo que receberá o valor das custas e de outras receitas, como pagamento de inscrições em concursos públicos. O propósito é financiar a modernização tecnológica da Justiça do Trabalho. Outro projeto aprovado transforma 7 cargos vagos de juiz do trabalho substituto em 4 cargos de desembargador, 5 cargos em comissão e 3 funções comissionadas no Tribunal Regional do Trabalho da 18ª Região, em Goiás. Segundo o Tribunal Superior do Trabalho, a mudança não representa custos extras. A proposta foi criticada pela deputada Adriana Ventura, do Novo de São Paulo.
18: Este projeto que faz, amplia permanentemente a estrutura do segundo grau de Justiça do Trabalho, fala que os cargos estão vagos, e a gente pensa que está redistribuindo e está transformando, mas na verdade hoje esse dinheiro não sai da caixinha. Outra coisa importante, além dos novos desembargadores, nós temos 8 novos cargos sendo criadas, inclusive funções comissionadas.
17: O terceiro projeto aprovado, em análise há mais de 10 anos, cria 12 varas do trabalho, além dos cargos de juiz, juiz substituto, analistas e cargos de comissão necessários para o funcionamento delas, no Tribunal Regional do Trabalho da Primeira Região, no Rio de Janeiro. Segundo o relator, deputado Marcelo Crivella, do Republicanos do Rio de Janeiro, as novas varas vão ampliar a capacidade de atendimento à população em 9 municípios do Rio. O projeto foi criticado por deputados do Novo e do Missão, com o argumento de que cria novas despesas. Parlamentares da bancada do governo, como a deputada Jandira Fegali, do PCdoB do Rio de Janeiro, defenderam a proposta.
19: A Justiça do Trabalho é uma trincheira de defesa das mulheres e homens que produzem nesse país. Então o TST é importante e essa inovação, como chamaram aqui, a justiça eleitoral também não tem nos Estados Unidos, ela é fundamental para nós aqui. Então, a gente não pode ter parâmetros de modelos dos outros, nós temos que entender o papel da justiça do trabalho no Brasil.
17: Os 3 projetos que aumentam a estrutura e o valor das custas da justiça do trabalho seguiram para análise do Senado. Da Rádio Câmara de Brasília, com informações de Antônio Vital, Cibele Comanete.
15: Eli Borges, do Republicanos do Tocantins, relatou projeto que amplia de 60 para 120 dias o período de contratação de trabalhadores safristas. Segundo o deputado, a proposta busca reduzir a burocracia e garantir mais segurança, tanto para empregados quanto para empregadores do campo.
20: Então nós ampliamos de 60 para 120 dias, melhoramos a questão da segurança do trabalhador no aspecto dos direitos que ele tem, direitos para garantir que ele faça um trabalho e não tenha seus problemas em algum acidente, etc. Mas também dando para quem emprega mais facilidade, mais segurança e menos burocracia para ele contratar as pessoas em um período que foi ampliado com esta proposta.
14: Eli Borges destaca ainda que o período trabalhado ficará devidamente registrado, o que permite sua contabilização para os direitos do trabalhador. Se aprovado pelas comissões temáticas, o projeto seguirá para análise no Senado.
15: Silvia Cristina, do PP de Rondônia, se manifesta a favor da proposta que prevê a transposição de ex-servidores dos antigos territórios de Rondônia, Roraima e Amapá para os quadros federais. A deputada acredita que a medida faz justiça a quem ajudou a construir esses estados.
21: Essa é uma pauta muito sensível, até porque quem realmente construiu o estado de Rondônia, Roraima e Amapá foram os ex-territorianos, pessoas que chegaram lá quando nada ainda tinha acontecido nesses estados. E hoje é questão de justiça que eles sejam transpostos aos quadros federais. Uma luta, infelizmente, que já acontece há muitos anos, sem dar a devida atenção para que se faça justiça com esses ex-territorianos.
14: Silvia Cristina critica o que chamou de demora na tramitação da proposta e lembra que muitos ex-territorianos morreram sem ter o direito reconhecido. A parlamentar defende que a matéria avance rapidamente até a votação em plenário para garantir dignidade aos servidores.
15: E Andra Moura, do União de Sergipe, propõe criar um piso salarial nacional de R$ 3.400 para conselheiros tutelares, com reajuste anual pelo INPC. O projeto fixa a remuneração mínima em todo o país e garante a inclusão da categoria no PASEP.
14: Na visão de Andra Moura, a medida, além de corrigir as diferenças salariais entre municípios, valoriza o trabalho de proteção a crianças e adolescentes. A deputada entende que garantir condições dignas de remuneração melhora a qualidade dos serviços prestados à população.
15: Termina agora o Jornal Câmara dos Deputados, produzido pela Rádio Câmara, com trabalhos técnicos de Everson Urani e a apresentação de Val Monteiro e Luciana Vieira. Uma boa noite para você.
14: A Voz do Brasil volta amanhã. Boa noite.

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0: 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Bora curtir agora no Baú da Mix.
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0: 7h29, Amy Winehouse e Jay-Z Rehab aqui no baú da Mix pra gente matar saudades. 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

0: Cabelo da Pele, né? Michael Jackson, Billie Jean, aqui o baú de hoje. 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
0: 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Tem novidade de música. A cantora Miley Cyrus lançou um novo single, Bass Persuades. O single tem um som bem pesado e rock and roll e também ganhou um clipe oficial que mostra a Miley cheia de atitude. Bass Persuades é também a primeira faixa a ser lançada do próximo álbum da Miley Cyrus, que leva o mesmo nome e vai ter 10 músicas inéditas. O álbum Bass Persuades vai ser lançado no dia 18 de setembro. Para conferir o novo clipe da Miley Cyrus, vai lá, Rádio Mix FM.com.br.
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0: Mix 118, excelente fim de noite pra você de terça-feira. Tamo de volta aqui na Mix e a partir de agora tem um mix acústico. Depois de um dia cansativo de muito trabalho, estudo, trânsito, poluição sonora, poluição visual, nada melhor que dar uma relaxada, né? E a Mix tem a trilha sonora perfeita pra você relaxar. É o Mix Acústico.
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1: Mix 1126 e a Kelly Clarkson Breakaway fechando o Mix Acústico desta noite de terça-feira. Amanhã cedinho tem mais.
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0: Vibes, já já tem muito mais pra você curtir aqui na Rádio Mix. Aguenta a mão que a gente volta já já.
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0: vocês aqui na Mix, a música Não Parem, Sam Smith, I'm Not The Only One. É o No Break rolando na sua madrugada, já de quarta-feira, meio de semana, 2 horas de música direto, sem nenhum intervalo comercial. 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

quarta-feira. 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

0: Tô aquela pra ficar na memória da gente, Backstreet Boys, Quit Play Games With My Heart. 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
1: Tá chegando mais um Super Mix e agora a gente vai conferir só música legal. Vamos dar aquela turbinada na programação. Então aumenta o som pra curtir.
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1: 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Então continua por aí curtindo. Este é o Super Mix.
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0: Bom dia, esse é o Mix Acústico, trazendo as versões mais suaves das músicas que você curte aqui na programação da Mix. Nada melhor do que começar o dia com um som calmo e aquela energia positiva. O dia só tá começando e nós estamos aqui pra começar ele com você. Tá no ar o Mix Acústico.
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1: É isso aí, o Mix Acústico vai chegando ao fim, mas essa vibe positiva, essas boas energias continuam. Isso aqui é só o começo de mais um dia. Fica com a gente. Esse foi o Mix Acústico.
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0: aqui é Simone e eu quero pedir a música do Backstreet Boys, Everybody.
1: Fala galera da Mix, que é Valdir, toca uma música aí do Coldplay.

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0: Mix agora 7h32, tá começando mais edição do nosso baú da Mix. Estamos abrindo a tampa do baú, remexendo esse baú pra você fazer aquela viagem no tempo. A gente começa com Vanessa Carlton.
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2: Mix agora 7h53, você viu que tá aí o doce encerramento, né, gente? Mas tudo bem. Encerrando aí o baú da Mix, você curtiu Big Girls Don't Cry, Fergie, aqui na Mix. Ó, já tem prêmio, tá? 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
5: Mix agora 8:02. Bom dia, Jampa. E aí, tudo bem com você? Boa quarta-feira. Quartou, né? Estamos aqui no meio do caminho e vamos que vamos. Eu sou Wilson Borges, estou contigo até as 11 aqui na Mix, Jampa. Então, ó, a partir de agora você manda na programação da Mix. Você sabe, né? Você vai lá no WhatsApp da Mix no 11 98340 8000. 11 98340 8000, WhatsApp da Mix, para você gravar sua mensagem de voz falando o seu nome, a cidade que você tá falando, aí salve, manda aquele salve, aquele recado e pede aquela música que você tá afim de curtir. Você manda na programação da Mix a partir de agora. Então vamos que vamos, começando.

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1: Bom dia, ouvindo aí a rádio Mix, a melhor rádio que tem. É o Evandro aqui de Andradas, Minas Gerais. Manda um abraço pra todos os marceneiros e toca aí pra nós o Akon. Manda aí pra todos os ouvintes.
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1: Mix agora 8h23, aí você curtiu Raimundos, I'm sorry you say, aqui no nosso pede no zap. Continue pedindo, daqui a pouquinho tem mais, hein? 11 9 8340 8000.
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16: É a Rádio Mix, aqui é a Letícia do SIC. Toca pra nós aí um Red Hot Chili Peppers, Californication. A minha rádio é Mix.
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1: Bom dia, Rádio Mix. Bom dia, ouvintes da rádio. Aqui quem fala é o Cícero, motorista por aplicativo em Santo André. Eu queria ouvir a música de Dire Straits, Money for Nothing. Toca aí pra gente. Valeu.
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1: Fala, Rádio Mix. Aqui quem fala é Paulo César, aqui de Gravatá, Pernambuco. E eu queria escutar música de Marcelo Falcão e Chorão. Valeu, Mix.
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1: Mix, agora 8h53, Magic Roots, encerrando aqui o nosso pede no zap. Mas você continua pedindo pelo 11 9 8340 8000. 11 9 8340 8000. Logo mais tem mais.
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0: Mix agora, 9h21, tá aí, você curtiu Ordinary, aqui na Mix, o Alex Zorin. 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Você sabe que pra concorrer aos prêmios da Mix Jampa, você tem que falar o prêmio que você tá afim de escolar, que nessa manhã tem o quê? Tem um voucher no valor de R$100 da Fio Up Moda Fitness e Praia, e tem dois convites para o cinema Centerplex. E também falar seu nome, claro que é o principal, né? 998-363-853, bom dia!
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Mix agora 9h53, aí você curtiu Simple Plan, Welcome to My Life aqui na Mix. E atenção, saindo prêmio, a Maria Eugênia Lopes, final do telefone 0939, se deu bem e faturou voucher no valor de R$100 da Fiop Moda Fitness e Praia. Maria Eugênia, você passa hoje, hein? Hoje às 14h30 aqui na Mix pra pegar esse voucher, tá? E você que tá aí curtindo, tá a fim de colar dois convites para o Cinema Centerplex, ainda não mandou sua inscrição? Tem que falar pra gente que quer esse ingresso para o Cinema Centerplex e deixa lá o seu nome completo, tá? Não esquece, deixa seus dados pra ficar concorrendo. 9, 9...

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0: Mix agora 10 em ponto, tá começando aqui mais edição do Baú da Mix Express. É aquela edição do nosso Baú da Mix bem rapidinha, né? E a gente começa com Rolling Stones.
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0: Curte aí, mais uma novidade na Mix. Anitta e Alexandre Carlo, abre caminho.

23 está executivo Capture Series com Save and Sound aqui na Mix. 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

0: Mix agora 10h57, tá aí você curtiu Backstreet Boys, I Want It That Way. Daqui a pouquinho a gente volta no tempo com as três mais pedidas de um determinado ano, hein? Não sai daí.
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0: Mix 2:24, Rose Bruno Mars, APT, liga aqui na Mix. Daqui a pouco a gente volta, vai mandando a sua inscrição, valendo 2 convites pro Center Flex.
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1: Mix 518 rolou por aqui a posição número 1, fechando o Top Mix. Rose, Bruno Mars, APT. Esse foi o Top Mix. E quem se deu bem garantiu o voucher da Fill Up foi a Ana Moreira, final telefone 6751. Parabéns, Ana Moreira. Você retira aqui o seu prêmio semana que vem, quarta-feira, às 14h30.
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0: prorrogação. Na verdade, você chegou pra bater o último pênalti. O que que aconteceu, Gisele?
1: Elevador.
0: É elevador?
1: Eu tava ali agora com o nosso amigo Donato. O elevador passou direto. Eu falei, meu Deus do céu, a bola vai rolar no mix do. Eu tô fora. Eu tô fora de campo.
0: Mas você sabe que eu fiz a boa pra você? Ah. Eu falei o slogan da rádio.
1: Não.
0: Fiz, mano.
1: Fez isso?
0: Fiz. Quer fazer de novo?
1: Vai,
0: quer
1: ver? Vou fazer de novo, Caco. Vai, vambora, vambora.
0: Melhor mix do Brasil.
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1: Pra você, tá no horário aí do trânsito, muita chuva, tá igual eu correndo, parecia um motoboy, o Jackson 5 aqui da Mix, tentando chegar no destino final. No final das contas, de bola a gente não entende, mas de goleada, esse é o melhor e maior programa do rádio brasileiro. Caco, como é difícil fazer esse tipo de locução, né? Tipo, narração, né? De futebol.
0: Pô, mas eu ia gostar muito ver a versão Giz, a locutora de futebol. Narradora, na verdade,
1: já
0: né?
1: Já pensou? Ia ser muito doido, né? Bola na área. Chutou. Pra direita, pra esquerda. Chegou no meio de campo. Lá vai ele, Caco!
0: Na trave!
1: Caco, vou falar uma coisa pra você, viu? Que emoção um narrador de futebol tem que passar. Agora, uma coisa é fato. Ele narra o que ele vê. Eu cheguei aqui narrando uma abertura em clima de futebol, mas de fato eu tava vivendo isso, estou até ofegante. E quando o jogo tá parado, tipo a Copa do Mundo, e o cara traz emoção?
0: Ah, mas ó, você tá ligado que a gente teve aqui na Rádio Mix a transmissão da Copa do Mundo com os nossos amigos do Charla Podcast, né?
1: Mano, os caras, até o Brasil parado, eles gritavam gol, você viu?
0: Eu vi, cara.
1: Tinha emoção sem ter no campo.
0: Eu até brinquei agora no stories que eu postei aqui no arroba Mix Tudo na Mix. Aliás, se você não segue a gente no Instagram, tá vacilando. Então, vai lá no arroba Mix Tudo na Mix no Instagram, segue a gente, porque eu cantei a nossa música aqui, que foi tema da Rádio Mix, que era
1: É gol! Atrás de gol,
0: só se for, na verdade, na próxima Copa ou no ano que vem com a seleção feminina também.
1: Seleção feminina vai mandar mais a bola pro gol.
0: Nossa,
1: do que a
0: mano, vai ser só a bola na rede, cara. Assim, vai ser aulas de futebol. Aliás, eu até recomendo. Vou falar.
1: Fala.
0: Sincero e Caco agora.
1: Então vai, Caco, vai que é tua.
0: Eu recomendo que o Titio Ancelotti e a seleção que jogou, que passou, desculpa, vou falar, passou vergonha na Copa
1: passou
0: do Mundo.
1: Vergonha.
0: Faz o seguinte. Reserva um tempinho, vai assistir a seleção feminina jogando, vai aprender de novo o que é futebol arte.
1: Quem será o técnico da seleção feminina?
0: Eu não sei, mas com certeza vai dar show.
1: O nosso convidado deve saber.
0: Ah, deve saber.
1: A gente vai chamar o nosso convidado.
0: Vamos chamar, mas
1: logo de cara.
0: Ele tá tímido ali na porta com
1: mano,
0: o Claudinho.
1: E se a gente já colocar ele aqui, ó,
0: não,
1: na abertura?
0: Por favor.
1: Ah, não. Vai entrar. Quem
0: vai
1: tá
0: entrar
1: no YouTube vai saber. Não, eu não cheguei aqui aos 45 do segundo tempo marcando gol à toa. Tudo isso foi inspiração com a voz que narrou a Copa do Mundo aqui pela Rede Mix de rádio, Bruno Cantarelli! Bruno, você viu? Quase que eu não cheguei, cara.
3: Cara, foi no pique, né?
1: Foi tipo Corinthians jogando, né? Marcando gol, né?
0: Ô, e posso falar? Bruno Cantarelli marcou um golaço na Copa.
1: Nossa,
0: parabéns, papai.
3: Parabéns, papai.
0: Anunciou durante o jogo, cara.
3: É eu, Arthur, pô.
1: Exatamente. Seja muito bem-vindo, Bruno.
3: Cara, muito maneiro estar aqui no Mix Tudo com vocês.
0: Ó, a gente que tá
3: total,
0: felizão,
3: né? Caco já tava aqui da outra vez, é muito legal.
0: Cara.
3: Mas, cara, vem aí, né, Copa do Mundo Feminina e no ano que vem no Brasil, né? Então, assim, é uma coisa, jogando em casa, né, tem toda a expectativa. Acho que o Arthur Elias, técnico da seleção de mulheres, está fazendo um grande trabalho, né? A gente já teve com ele algumas vezes.
1: Esse
3: lá
1: é
3: no
1: técnico?
3: Charla. É o técnico.
1: Como que ele chama?
3: Arthur Elias.
1: Tem o telefone?
0: Ele? Vou bater um fio com ele.
1: Pelo amor de Deus, eu quero bater uma bola com ele, entendeu, cara?
3: Ganhou tudo pelo Corinthians e foi pra seleção, né?
0: Pô, tá aí do Corinthians só.
1: Mas, Bruno, a gente tá muito feliz de ter você aqui hoje.
3: Foi legal
1: porque,
3: demais, cara.
1: Ó, pra quem gosta de futebol, o programa vai ser muito legal. Pra quem não gosta de futebol, também vai ser legal. Pra quem não entende nada de futebol, assim como eu, também vai ser legal. Porque a gente vai falar de uma coisa que une o Brasil e é uma coisa que o brasileiro tem na veia: paixão. Bruno, hoje a gente vai falar sobre a paixão pelo futebol, porque quem não gosta tem alguém louco. Eu tenho, meu irmão é completamente transtornado pelo Cruzeiro. Eu já vi cenas que se eu revelar aqui ele me mata, entendeu? E a gente não entende por que o brasileiro ele necessita, né, de um ídolo, de torcer, o que isso representa pra cada um, né? E você vive isso no dia a dia.
3: Então, eu vou ser pai agora, como o Caco falou, né? E, cara, pra você ter uma ideia de como é a paixão dos torcedores, né? A minha esposa Bárbara, beijo pra ela, é muito rubro-negra, torcedora do Flamengo, e eu sou torcedora do Botafogo.
1: Boa.
3: Arthur, nome do meu filho, né? A Bárbara quis colocar Arthur por conta do Zico. É o nome do Zico.
0: É o nome do Zico.
3: Arthur Antunes Coimbra, o Zico, né? Então aí ela quis colocar Arthur. Eu adoro o Zico, tenho uma amizade com o Zico muito legal, já trabalhei no canal dele.
0: Mas Botafogo, Flamengo.
3: É, fica aquela rivalidade.
1: Ah,
3: só
1: gente.
3: Que é tem um porém aí. Falei, não, pode ser, claro que pode ser. O técnico campeão da Libertadores do Botafogo, que hoje é técnico do Cruzeiro, é o Arthur Jorge.
1: Ah, entendi tudo,
3: então,
1: cara.
3: Então, como é Arthur ali, também tem importância Arthur.
1: Mas posso falar uma coisa, Bruno? Tá tudo bem,
3: mas
1: Arthur.
3: Mas é nome de filho, né?
1: Agora, cara? Imagina se fosse Neymar. A piada, desculpa. Oh, eu não aguento.
0: Eu já avisei.
1: Imagina se eu ficar jeans.
0: Deixa o menino Ney em paz, cara.
1: Mano do céu.
0: Poxa vida, mano. Pô, ele, na Copa ele já parou ali, pô, perdeu, já foi na Disney, mano, dar um rolê.
1: Imagina viver de passado.

0: e que tem história. É só a brincadeira do meme da internet.
1: Mas tem uma parada que é o seguinte, né? A coisa mais fácil hoje em dia é apresentar programa esportivo. Não sei se vocês vão concordar comigo.
2: Por quê?
1: Porque é só você falar no início, a primeira coisa que você fala
0: Neymar.
1: Assim, e o Neymar, hein?
2: Aí já começa, né? Pô, eu acho que o Neymar deve ficar em casa e falar assim, pô, vamos falar, um dos maiores astros do futebol mundial, não é só brasileiro, assim, fez muita coisa relevante. Assim, não sei o que que aconteceu nos últimos anos, mas mas quando ele pega na bola e ele entrega, ele é o tipo do cara que quando a bola cai no pé, né, Bruno? É impressionante, cara.
0: O problema é esse.
2: Ele até, eu não posso falar aqui, mas eu vi um gol que ele fez no Santos outro dia que, mano, ele tava ali meio que quieto no campo. Mano, ele pegou, ele deu dois passos, pum, marcou
0: tipo
2: um gol. Aí ele virou pra câmera e falou assim: eu sou F.
1: Isso.
2: É o que o cara resolve, velho.
0: É só o Neymar, manda um áudio pra gente aí, você que tá na escuta, você que tá em Santos, que é fã do nosso programa, manda um áudio pra gente aí. Que paixão é essa? O que que move o brasileiro a ir pra estádio, a comprar camiseta?
1: Colocar o nome do filho.
0: Exatamente, colocar o nome do filho. Mano, você tem uma história com futebol, sei lá, um filho, um nome, uma tatuagem, um encontro. Você era pra ser jogador de futebol, não foi? Você que é mulher e não assiste futebol, só o futebol feminino, tem um marido muito louco, um irmão, queremos histórias de futebol. Por que essa paixão move o brasileiro?
1: Mas a minha esposa falou de tatuagem, essa questão do Zico, que é muito importante.
0: Tem. Nem me fala onde, Bruno. Não quero saber.

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1: Mix são 6:13, ó, se você gosta de bola, chega junto que hoje o programa é sobre isso. Tô brincando, é sobre paixão. É, tem a ver também.
2: Tem a ver, paixão pela bola, pelo futebol.
1: Ah, tá.
2: Ó, inclusive o nosso querido Bruno Cantarelli tá aqui do nosso lado.
3: Tamo junto.
2: Chegou narrando aqui o Mix Tudo.
1: Não, cara, foi demais, né?
2: Inclusive, cara, a gente tem que ter algumas aulas de narração com ele, né? Porque você tem potencial, gente.
1: Eu tenho potencial?
2: Você tem muito potencial.
1: Mas assim, sabe uma coisa que é muito da hora, cara? Eu tava falando aqui, Bruno, a gente tava ali no corredor, a gente buscou, né? Ele entrou até antes aqui no programa. E pra você que tá acompanhando o rádio, gente, o rádio tem uma parada, assim, que é muito única, que é a emoção. Eu lembro quando eu trabalhava em outra emissora, e nessa emissora eu tinha muito futebol. Eu nunca vou esquecer, eu tava no estúdio, enquanto a galera tava transmitindo futebol, Bruno. E aí, de repente, aquela emoção no rádio, que eu tava ali comandando a mesa, e blá blá blá blá blá blá. Falei, caramba, da hora. Saí e fui ver na TV. A bola praticamente tava parada. Mas não tava tudo isso, sabe? E a gente sabe que precisa, né?
3: O narrador de rádio é muito maneiro de fazer isso, né, cara?
1: É, cara.
3: Porque ele é, pra mim, é muito mais legal que narrar na TV. Eu narro os dois. É, mas o rádio tem essa parada de emoção. É muito legal você ficar... E é muito... Você imagina você... Tem que fazer alguém imaginar o jogo que tá acontecendo, todos os detalhes. É muito difícil, ao mesmo tempo, emocionar as pessoas, né?
1: Hoje, e não tem imagem, né? Tem que preencher o tempo todo, né?
3: É isso. Hoje eu gostei muito do que a gente fez aqui na Mix, cara, que teve uma parada que aconteceu que foi muito louca na minha vida, né?
1: Conta pra gente.
3: Porque a narração que a gente fez aqui da final da Copa viralizou na Espanha, sabe?
1: Ah,
3: isso
1: eu não acredito.
3: É uma loucura, eu nunca tinha visto acontecer, cara.
1: Nossa, é verdade, a final, depois que o Brasil perdeu, a gente achou que o Bruno não ia narrar mais nada, né?
3: É.
1: Mas aí não, teve a final da Copa aqui também, a gente fez uma transmissão incrível.
3: Mano,
1: então viralizou, foi isso?
3: Foi, cara, viralizou na Espanha, assim, a ponto das pessoas me mandarem mensagem, ó, quando você vier, sei lá, Corunha, você tem onde ficar.
1: Olha isso,
3: nesse
1: cara.
3: Nesse nível, assim. Porque eles acharam que a emoção... E a emoção do rádio brasileiro era muito diferente.
1: É, total.
3: E eles acharam que eles não tiveram em espanhol uma narração tão emocionante quanto a minha. Então,
2: e
3: cara,
2: eles acompanharam com você?
3: Então, o que acontece? Eu dei um jeito de gravar, né? Eu tenho uma narração que é uma narração react, né? Então é pro rádio, mas é pro vídeo também. Então eu gravo e subi no Instagram e no Twitter. Cara, no dia seguinte era tipo, sei lá, 30 mil seguidores pra mim, assim, segundos todos espanhóis.
1: Que da hora, ficaram fãs do seu trabalho.
3: E a principal coisa que eu falo na narração, assim, o futebol venceu a catimba, né? Porque tinha essa coisa de torcer. Eu torci contra a Argentina, né? Que era o... Torcer contra a Argentina. E não tem a palavra catimba em espanhol, né?
1: É verdade.
3: Então,
1: né?
3: A galera falando, cara, minha palavra preferida agora catimba. É catimba.
1: É o poder do improviso.
3: Então, assim, vai chegar esse vídeo na galera da Espanha. Sempre que eu posto, assim, a galera comenta. Cara, queria de coração agradecer a cada espanhol que compartilhou a minha narração. A narração feita aqui na Mix, né? Que foi... Foi algo único, eu não esperava fazer sucesso com uma narração em outra língua, né? Em outro país.
1: Tá no teu Instagram.
3: Tá no Instagram. É.
1: Vai lá, então, todo mundo, qualquer. Arroba.
3: É a Cantarelli Bruno.
1: Cantarelli Bruno. Vai
3: isso
1: lá
3: aí.
1: Pra ver esse vídeo aí, né, cara?
3: Vai lá, sensacional.
2: Tem pergunta chegando da live aqui, mas eu quero fazer uma pergunta de cunho pessoal para Bruno.
1: Catimba, Caco, vai.
2: Eu vou dar uma catimbada aqui.
1: Dá uma catimbada aí,
2: olha, disseram por aí. Assim, não fui eu quem disse isso, né? Mas que a FIFA deu uma bela de uma ajudinha pra Argentina durante a competição.
1: Rolou. Isso é verdade.
2: Inclusive Mbappé também. Sabe aquele... Ih, esse aí você não mexe, cara.
3: Esse,
2: se você tirar do jogo, o estádio vai embora. É meio isso.
3: Mas isso no futebol é histórico, né? Você tem os grandes times, né? Os grandes craques. É tipo o grande artista, né? Tá pra um festival. Tem que ter o headliner, né?
2: Não, eu já fui barrado em palcos que você nem imagina, porque eu sou baixista, cara.
3: Sério mesmo?
2: Eu sou baixista, velho. Eu sou tipo assim, vai limpar na cara do goleiro? Não vai. Eu sou tipo o goleiro da banda.
1: Tem puxa-saco, então, esse negócio da FIFA? É verdade?
3: Ah, mano, eu achei que,
1: é um
3: que rolou. Eu achei que
1: eu
3: rolou porque era a última Copa do Messi. O Messi é um dos maiores jogadores de todos os tempos. É um absurdo falar que ele é o maior, tá? Porque o Pelé é insuperável.
1: Uhum.
3: E assim, eu acho que no Brasil a gente trata muito mal os nossos ídolos.
1: Essa é verdade.
3: E não é porque apoiar o Pelé porque é brasileiro, mas ser brasileiro acho que é mais um motivo pra gente apoiar nessa discussão o Pelé. Em todos os aspectos, se for analisar, o Pelé é maior que o Messi. Todos. Em termos de números que eu tô falando.
1: Uhum.
3: O Pelé ganhou três Copas.
2: 1.200 gols.
3: 1.200 gols. Ele faz um milésimo com menos de 30 anos de idade.
1: E pensa pra você ver isso. O Pelé,
2: o Messi tá 41, né?
3: Não, não, 10 anos mais, sabe?
1: E o Pelé fez isso quando o futebol era futebol. Ai, desculpa.
0: Mais uma.

0: Mas a gente... Se a gente for parar pra pensar, Caco, parece que nós, brasileiros, a gente tem a necessidade de ter um ídolo, né?
1: É.
0: De torcer, de ser representado ou representado. E o futebol é o pai de todos, não, Bruno?
1: É, eu acho também que você tem que... O brasileiro busca isso, né?
0: É,
1: tanto que a gente falou do Neymar, é meio isso, né? Está órfão, e depois Neymar.
0: Exatamente, galera.
2: O que você aposta? O que você aposta, Bruno?
1: Cara, em termos de... É porque ídolo é mais do que jogar bem, né? Sim,
2: Rafinha.
0: Então, Vini Júnior.
1: Vejo Hendrick. O Vini é o mais próximo disso.
0: Eu vou ligar pra Virgínia e vou perguntar, peraí.
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0: Estamos de volta, meus amores, hoje falando sobre a paixão do brasileiro, que é o futebol. E aí a gente está recebendo aqui o Bruno Cantarelli, né? Que é o narrador do Xará Podcast, que narrou também a Copa do Mundo aqui pela Rede Mix de Rádio. A gente estava falando sobre o Messi não ser o maior. O maior foi o Pelé.
2: Foi.
0: Sabe por quê? Porque na época do Pelé, era muito mais difícil,
2: muito
0: não tinha
2: mais
0: tanta tecnologia, não é verdade, Bruno?
2: É isso aí, muito mais difícil, né? Não, isso, assim, tem coisas que você pode discutir. Isso aí, pra mim, tudo na vida, você pode debater. Agora, Pelé ser o maior da história, pra mim, não há discussão, não há debate, não tem como.
0: E pronto.
2: Porque você não tem o que você vai falar, só que a gente tá numa geração em tudo na vida, né? No rock, sei lá. Ah, não, é a maior... É o maior jogador da história. Não, não é, cara.
0: Não é.
2: E a história, ela existe. Você tem que pesquisar o que que o Pelé fez. Por que que ele é o maior jogador de todos os tempos? O que que ele tem a mais que o Messi, né?
0: Uhum.
2: Em todas as categorias que você vai analisar, número de gols feitos, copas vencidas. Cara, o cara não perdeu uma final de copas.
0: Uma curiosidade muito da hora que o Cantarelli trouxe pra gente aqui na live é que na época do Pelé não tinha cartão, cara.
2: Não tinha cartão, mano.
0: Tinha cartão amarelo, nem cartão vermelho.
2: Então,
0: era
2: assim,
0: na raça, né?
2: Era isso, os caras dando porrada o tempo inteiro, né, Gisa?
0: Então,
2: pra parar
0: é.
2: O Pelé, assim,
0: e o Pelé foi um Pelé sem tecnologia nenhuma. Quero ver você hoje com tudo, com tanta tecnologia, fazer isso. 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A gente tava falando aqui, boa noite, Fabio, antes de mais nada.
3: Boa noite, Giza, pra boa você noite. Pra todo mundo que tá ouvindo aqui o Mix Tudo.
0: O Fabi,
3: você
0: tava acompanhando o programa, porque a gente tava falando aqui sobre o Pelé, né? Na época dele não tinha nenhuma tecnologia. Hoje, se você pega o campo de futebol, tem mais câmera que bola. Começamos por aí,
3: exato,
0: né? A tecnologia
3: pois
0: tá
3: é.
0: Em alta. Ajuda? Deveria. Era pra gente estar aqui com o Hexa, mas essa galera não sabe aproveitar a inteligência artificial. 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
1: Pixel 636, Bruno Mars, e hoje a gente tá falando sobre a paixão do brasileiro, gente, a paixão de torcer, de vibrar, de ter um motivo pra comemorar, e quando a gente fala isso, a gente lembra o quê? De futebol. Você pode até não ter um time, mas na Copa você torce pelo Brasil, não é, Caco? Pelo amor de Deus, né?
2: Não, eu acho que essa Copa do Mundo, vou falar, hoje eu tô sincericaco aqui, meu.
1: Sincericaco.
2: É.
1: Torce ou não torce pro Brasil? Ah, não.
2: Não, não torci pra Argentina.
1: Pra
2: Argentina, não. Argentina não. Mas jogaram um bom futebol, jogou bonito. É. Teve ali uma ajudinha da FIFA? Teve.
1: Mas jogou bem, vai.
2: O Messi chegou umas horas que ele entrou, esqueceu a chuteira, botou a ferradura?
1: Botou.
2: Teve também. Mas tudo bem, rolou. Só que assim, eu vi muita gente já no primeiro jogo do Brasil, começou aquele jogo meu, eu tava indo pro Marrocos e foi o jogo Brasil-Marrocos.
1: Nossa.
2: Aquele jogo, Bruno, não sei a sua sensação. A minha foi desesperadora.
3: Foi.
2: Eu falei, mano, na moral, me dá o controle que se eu botar no FIFA eu vou jogar melhor que esses caras aí, meu.
1: O que aconteceu?
2: Mas os caras não sabem o que tava fazendo. Oh, sabe quem que foi o cara que teve mais posse de bola? O Alisson.
1: O Alisson?
3: É, o goleiro.
2: Todo mundo tá com medo, volta. Todo mundo mandava bola pra ele, cara.
1: Caca,
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0: 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Essa música foi só pra ilustrar o Brasil na Copa do Mundo.
1: Foi, né?
0: Então. Triste, né? Nossa. Quer que eu vá pro intervalo?
1: Não, vai, tudo bem, pode ir.
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0: podcast falou com o melhor jogador. Ele falou na live agora, né? O melhor jogador da atualidade. Vini Júnior, né?
1: Vini Júnior!
0: É. Ah, o único que jogou, não foi?
1: É, da música foi.
0: Gente, que tragédia. Cara, mas ano que vem tem Copa, só que antes, vamos de áudio.
1: Vambora!
0: A gente esqueceu de colocar áudio.
2: Nossa, é verdade.
0: Brasil, vamos lá.
2: Bora, vamos ver.
0: Vamos lá.
3: Oi, Giza, oi, Caco. Alessandra aqui do Rio de Janeiro,
0: oi,
3: flamenguista, com certeza. Lá em casa, quem gosta de futebol sou eu. Quem entende de futebol sou eu. Meu marido e meu filho não entendem nada, não gostam de nada. Eles são botafoguenses porque são. E eu sou flamenguista desde que eu nasci. Inclusive, falando em tatuagem, a próxima tatuagem que vou fazer vai ser do Flamengo, porque eu tô prometendo há muito tempo e não faço. Beijo pra vocês. Tchau, tchau.
0: Aproveitando o áudio.
2: Lembrei de uma música.
0: O quê?
2: Acho que o Bruno vai lembrar. Vai, Flamengo, balança a rede do Adinho.
1: É a música do centenário do Flamengo.
2: Olha lá, tá vendo? Olha, clássico.
0: Meu Brasil. Aproveitando o áudio dela, uma mulher torcedora, flamenguista, isso ano aí. Que vem tem Copa do Mundo e vai ser aqui no Brasil, aqui. A Copa do Mundo feminina, né? Isso. Muita expectativa. O futebol parou de ser só de homem, ô Bruno?
1: Mas há muito tempo.
0: Há já, muito né? tempo, né?
1: Muito tempo. Eu acho que... E é muito legal ver a seleção brasileira forte, né? Porque na última Copa, infelizmente, a seleção brasileira de mulheres saiu na primeira fase da Copa, né? Foi bem decepcionante. Só que de lá pra cá, fez uma grande Olimpíada. Então, assim, a gente voltou a representar. É, por conta da troca no comando, era Pia, a técnica, né? É, que é norueguesa, dirigia a seleção. E foi tipo um Ancelotti na Copa agora. Foi muito mal e tal. E trocou pelo Arthur Elias, que eu acho muito merecido essa troca. O Arthur, cara, fez um trabalho no Corinthians aqui em São Paulo, que é espetacular. O Corinthians é o maior time do foi com o Arthur, assim, ganhou tudo uma vez atrás. O cara é brabo demais.
0: Vitória.
1: E aí ele foi lá e assumiu a seleção brasileira e já mudou completamente a situação. Então, eu acho que o Brasil pode chegar muito longe nessa Copa do Mundo, sendo em casa, acho muito maneiro.
0: Vai ser da hora, né?
1: É, e eu já fui ver a seleção brasileira feminina no Maracanã.
0: E aí?
1: Quando a gente teve o PAN em 2007, cara. Maracanã antigo completamente lotado. E é algo que a gente não tem tanto no Brasil. Então vai ser muito legal pras meninas jogarem no Maracanã lotado,
2: vai,
1: sabe
2: assim? E vai estar lotado.
1: Vai ser top, cara. Então assim, não lembro há quanto tempo a seleção brasileira não joga no Maracanã, por exemplo.
0: Mas eu vou guardar minha blusinha.
2: Vai guardar?
0: A mesma que eu guardei, eu ia jogar fora, tristeza.
2: Não faça isso.
0: Copa do Mundo Feminina. No Brasil, minha blusinha tá lá, vou usar. E a gente vai torcer muito pelo Brasil, obviamente. Mas a gente também tem que fazer um apelo, né? Pra galera olhar mais pro futebol feminino, patrocinar mais. Porque a gente sabe que tem uma diferença exorbitante. Eu, como mulher, eu tô aqui, aproveitar o espaço da Rádio Mix FM pra dizer: a mulherada joga muito, assim como os homens, e merece espaço cada vez mais. Por isso que a gente tá tentando, né, trazer a transmissão aqui pela Mix.
1: É isso aí, exatamente. Que role, né? Vai ser muito legal, né? Agora, isso é maneiro de falar, assim. Hoje os campeonatos europeus são muito estruturados. Você tem times muito fortes na Europa, ligas muito fortes. Então, e as nossas jogadoras estão nas melhores ligas do mundo, né? São espalhadas, né? Pelo mundo do futebol. Isso é muito legal. E tem que falar isso. Não, mas o nível? Sempre vem essa discussão chata aí.
0: É.
1: Principalmente de homem chato.
0: É.
1: Né? Eu, na última Copa do Mundo, eu narrei na Cazé TV, mandei um abraço pra galera lá, narrei a última Copa do Mundo feminina lá.
0: Uhum.
1: Aprendi muito. Então, acho que uma dica pros homens é o seguinte, cara.
0: Baixa a bola.
1: Ouça. Né? Ouça. Tem opinião pra... Irmão, ouve aí. Aprendi muito com a Ju Cabral, ex-capitã da seleção brasileira, hoje uma grande comentarista, é a minha.

0: briga, assim. Então, ouça, cara, né? Primeira coisa pra você pensar, é proibido por lei.
1: Pois é,
0: as mulheres
1: por aí,
0: jogaram
1: cara.
0: Bola no Brasil.
2: Meu Deus, pois cara.
0: Até o final dos anos 80.
1: Uma tragédia, tá? Ou foi ontem isso,
0: é,
1: gente?
0: É, ontem.
1: Pelo amor de Deus, né?
0: Então é uma parada assim. Aprenda. Quem quiser aprender, vai aprender muita coisa, né? Com a Copa do Mundo Feminina, que é muito legal.
1: E a gente quer gritar muito aqui, ó. Copa do Mundo Feminina é! É! É da Mix! Mais uma vez, vamos fazer essa torcida aí. Bruno, obrigada pela sua participação, tá?
0: Participar com vocês.
1: Poxa, foi
0: aqui,
1: demais.
0: Cara,
1: parabéns pelo seu trabalho.
0: Sou muito fã de vocês. Parabéns pelo programa.
2: Que isso? A gente quer ser que é fã aqui, rapaz.
1: Arroba Bruno... Não, Cantarelli Bruno.
0: Cantarelli Bruno. É o contrário. Só fazendo um merchan pra galera do Rio, que tem o Charro na Mix de segunda a sexta, né?
1: É.
0: Lá, 8 horas da noite. Então, logo depois do Mix Tudo ali, um pouquinho depois, a gente entra no ar lá no Rio também.
1: Alô, Rio de Janeiro, todo mundo seguindo o Charla Podcast também. Bruno, muito obrigada, viu?
0: Beijinho.
1: Tomara que ano que vem a gente esteja aqui juntinhos, narrando e vencendo com as meninas, né?
0: Fera demais. Valeu, uma honra ter participado, galera. Tamo junto.
2: Tamo junto.
1: Agora, gente, antes de ir embora, você sabe, você que escuta o programa, sabe que o Caco e eu, a gente ama dar dicas aqui, né, no programa. E hoje, obviamente, temos uma muito da hora, principalmente com esse tempo que tá meio doido, né? Às vezes faz frio, faz calor. 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
1: Rapaz. É isso aí, galera. A gente vai embora. Amanhã a gente tá de volta às 18 horas pela Rede Mix de Rádio. Acompanha a gente também no nosso arroba.
2: Arroba Caco Grandino. Você vai seguir também a nossa apresentadora no arroba.
1: Giza.on, Gisa.on. E tem o nosso
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faltam 21 minutos para as 8 da noite. Tudo certo? Quarta-feira. Vou fazer essa noite a melhor de todas? Eu tenho um convite para te fazer. Aliás, dois. O primeiro é para daqui a pouquinho você me ajudar a fazer mais uma edição do Pede no Zap. Tá com o celular na mão? Você não desgruda do celular, né? Então, como você manda um zap todo dia, manda um pra gente pedindo uma música. Eu quero saber o teu nome. Também nesse zap eu preciso saber onde você mora. E essa música pra gente fazer essa noite de quarta-feira a melhor de todas. 11 98340 8000 é o zap da Mix, já guarda na agenda. Como eu sempre falo, esse número abre caminhos para tantas coisas legais. Vou repetir, aí você já manda também a mensagem de voz e quem sabe leva também esse presente nota 10 de 10, aquele kit da Nicoboco, sabe? Só a Mix tem. Tem boné e camiseta, dois presentes lindos. Vai dar um up aí no seu bizu, você vai combinar com outras roupas que você tem. Boné e camiseta da Nicoboco, vamos levar pra casa? Manda o nome completo, mais a hashtag Nicoboco, o zap da Mix. Aí você brilha, tá? Manda ver. 11 98340 8000.

0: ser Felipe, não é Felipe, é Felipe Araújo. O final do seu celular é o 7220, papo é contigo, pois você levou o kit Nico Boco, presentaço, nota 10 de 10, tem boné e camiseta. Parabéns, Felipe Araújo. Nossa promoção vai entrar em contato contigo, tá? 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
0: Opa! O Evanescence, sim, o Evanescence lançou clipe de música nova. A música se chama Tell Me When You Have Not. A faixa faz parte do novo disco da banda que se chama Sanctuary. Disco que foi lançado no mês de junho. Esse novo single do Evanescence, que se chama Tell Me When We've Had Enough, traz uma mensagem profunda e fala sobre as pessoas que estão cansadas de serem controladas. É o teu caso? Tem que ouvir. Aliás, se você quiser curtir esse som novo, o clipe, vai no nosso site, tá lá, radiomixfm.com.br.
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0: Queridos e queridas, boa noite. Era de fazer o check-in aqui no nosso zap. Nosso número você já tem no celular aí, na agenda. Que beleza, obrigado pela consideração. Se ainda não anota, abre caminhos. 11 9 8340 8000. Aquela mensagem de voz você manda todo dia, uma pra alguém, manda pra Mix, legalzinha assim, dizendo o teu nome, de onde você tá ouvindo a Mix, e esse som pra gente melhorar a noite de quarta-feira. Brilha!
2: Fala, galera da Mix, aqui é o Luciano de Pedralva, e eu queria muito ouvir You and I da Lady Gaga, pode ser?
0: Pode.
2: Valeu!
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0: Ei, atemporal, é pra sempre esse cara, Michael Jackson.
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0: Demorou, faz o check-in aqui no zap da Mix no 11 983 408 mil, pedindo uma música, tá? Vladimir de Cubatão tá com a gente, Vladimir, litoral sul de São Paulo, a Gláucia mora no Jaraguá, manda um beijo pras filhas Caroline, Camille e Cassiane, beijo família. A Nena é uma fofura de 7 anos de idade, que pediu uma música também, falando em fofura, outra representação da fofura na Terra vai falar agora.
2: Boa noite, Mix. Boa. Meu nome é Luiz, estou usando o celular do meu pai, sou de Governador Valadares, Minas Gerais. Eu quero que toque It's My Love e Bon Jovi.
0: Ah, as crianças poderiam dominar a Terra, fala aí, né?
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0: Mix, agora são 8h19. A gente curtiu Usher com a Alicia Keys, My Boo. Quem pediu esse som foi a Regiane, ela é enfermeira, mora em Recife, tá entrando agora no plantão. Bom trabalho, querida. A gente vai te fazer companhia a noite toda e a madrugada também, tá bom?
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0: E quem tá com a gente é o Fabrício, ele mora em Vila Velha, no Espírito Santo. Você que tá ouvindo a Mix agora, tá ouvindo a Mix da onde? Conta pra mim numa mensagem de voz e também o teu nome, de onde, né, você tá ouvindo, e esse som.

0: Obrigado, 5 estrelas para todos na sintonia do melhor mix do Brasil.
1: Boa noite, pessoal da Rádio Mix. Me chamo Denise, sou de Itanha Paulista, São Paulo. Eu gostaria de ouvir qualquer música do Gil Ferreiro. Eu ofereço para todos vocês da rádio e dizer que eu sou muito fã de vocês.
0: Obrigado. Bad.
2: Bad. No Zap.

0: Mix 8:27.
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0: E pediram Creed, Don't Stop Dancing, a gente tocou. Também pediram o som do Metallica, o som do CPM 22, o som do Imagine Dragons. E o seu? Já mandou? Faz o chequinho aqui no zap da Mix. 11 98 3408 mil.
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16: 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Programa feito pelo melhor ouvinte do Brasil. Demorou pra você colocar sua música aqui na nossa programação? Manda ver na mensagem de voz pro 11 983 408 mil. Assim, ó.
17: Boa noite, pessoal da Mix. Boa. E boa noite a todos os ouvintes. Aqui quem fala é o Alexandre. Tô falando de Três Corações, sul de Minas Gerais. Queria tá pedindo a vocês aí pra tá tocando Snoop Dogg com a música Sensual Seduction.
16: Boa.

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0: E o nosso zap é o 11 983 408 mil. Agora que você já sabe o número do zap da Mix, você que não sabia, tá sabendo agora, já manda uma mensagem de voz dizendo aí que som bacana a gente precisa tocar pra você. Faça como Milton Alves, Itaquaquecetuba. Audrey está em Curitiba, o Daniel está na cidade de Cruzeiro, fica no interior de São Paulo. A Emily está em Jaboatão dos Guararapes, Pernambuco. É o Brasil inteiro aqui. Você, da onde?
2: Boa noite, meu nome é Cristine, falo aqui da Moca. Toca aí para nós, Metallica. Not Just Matter. Oh, obrigada.
0: Coisa linda!

0: Faltam 7 minutos para as 9 da noite. Pulou o relógio agora, ia falar. Faltam 8. A gente tocou a Taylor Swift porque você pediu Long Live
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0: E o nosso zap, eu vou repetir o número pra você. Muita gente já sabe, já tá pedindo música. 11 983 408 mil. Faz assim, ó.
2: Fabiano, aquele Franco da Rocha. É? Gostaria de pedir uma música das antigas do CPM. Opa. 22. Grande abraço.
0: Valeu. Aquela, ó. 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
1: Parabéns. Só pro ouvinte da Mix. Arrebentaram, como sempre, no programa de hoje. Amanhã, quinto. Já vamos pensar no programa de amanhã? Então já manda o teu áudio hoje. Não esquece. Se você mandar depois, você vai esquecer. Pedindo um som pra gente tocar na noite de quinta-feira. Aí a gente já marca o encontro amanhã, a partir das 8 da noite. Combinado? 11 983 408 mil. Manda ver.
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1: Preço dos combustíveis.
2: Decretos alteram tributos sobre gasolina e etanol.
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3: As novas alíquotas começarão a valer a partir desta quinta-feira e serão temporárias.
2: Saúde e mudanças climáticas.
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